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0: Bom dia, são 7 horas e 1 minuto. Bem-vindo, bem-vinda à Rádio Sudoeste. Eu sou Diana Neto, contigo até às 10 da manhã. Tenha uma ótima quinta-feira. A primeira é do Damiano David.
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Shakira e Bruno Boy, chama-se Dai Dai a tocar na tua rádio. Passam agora 8 minutinhos das 7 da manhã. Não te atrases, tenha uma boa viagem. Vamos lá aos habituais updates quanto a temperaturas máximas. Começamos pela cidade de Lisboa e boas notícias. A temperatura máxima prevista para hoje é de 29 graus. Subida da temperatura. Já quanto à cidade do Porto, 24 graus de máxima se esperam nesta quinta-feira e contamos hoje com um dia com céu pouco nublado ou mesmo praticamente limpo nas duas cidades. Aproveita com a tua rádio.

0: Blue Eye, Julinho, KPSD, chama-se faz bem a tocar em 108 e 102.7. E se há coisa que faz mesmo bem é estares por aí ligado e ligada à tua rádio. E melhor ainda, a trabalhar uma semaninha mais curtinha, de 4 dias úteis. Isso sim, faz muito bem mesmo. Fica a ideia para adotarmos. A verdade é que, em alguns países, aqui pela União Europeia, já só se trabalham 4 dias. Já se mencionha, eu acho que devíamos reconsiderar. Salve o volume agora para um grande rewind. E para ele, o Mr. Worldwide.
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2: Passam agora 21 minutos das 7 da manhã. Tenho uma ótima, uma incrível manhã de quinta-feira. Está quase, quase a chegar o fim de semana. Portanto, já sabes também, é a altura, claro, de mandar mensagem lá para o grupo do WhatsApp dos teus amigos, da família, dos primos, claro, para combinar alguma coisa para este fim de semana. Dizem as previsões que será um fim de semana tranquilo, ok, sem muita chuva. Esperemos que sim, que se mantenha e que aproveites muito, muito, porque isso mesmo é aquilo que importa, que a banda sonora seja a da Rádio Sudoeste. Daqui a nada, com a boleia da Gracie Abrams, da Ariana Grande e muitos mais. Não te atrases, tenha uma ótima viagem.
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0: É da Ariana Grande, chama-se 8 That I Made You Love Me, é do seu mais recente álbum, o Petal, e que esta música está incrível. Já sabemos que o álbum está igualmente espetacular, tão bem. Passam 28 minutos das 7, vais ouvir agora Richie Gamble e Plutónio, chama-se C'est La Vie. Ainda vais ouvir o The Weeknd, o Tiesto, o Dave Thames e muitos mais. Não te atrases, tenha uma ótima quinta-feira, está quase quase a chegar fim de semana.
1: 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Isso, né?

0: The Weeknd com Take My Breath a tocar na Rádio Sudoeste. Já só faltam 25 minutos para as 8 da manhã. Vamos pensar desta forma, pensar positivo, para que esta manhãzinha de quinta-feira passe num instantinho e que não tarda estejas por aí a aproveitar o teu fim de semana. Pelo caminho, claro, nunca nos falta a nossa Elsa Casimiro com mais novidades para esta quinta-feira. Alô, bom dia.
1: Bom dia. Aos 68 anos, Madonna continua a provar quem manda. A rainha da pop revelou os bastidores da atuação que juntou Charlie XCX e Sabrina Carpenter nos MTV Video Music Awards e mostrou que acompanha cada detalhe da produção. Nos ensaios, Madonna surge a dar indicações, a ajustar momentos da coreografia e a supervisionar a performance do início ao fim. A mensagem é clara: quando se trata de espetáculo, nada fica ao acaso. E no universo de Madonna, tudo tem de ficar exatamente como ela imaginou. Bárbara Tinoco já deu nó. A cantora casou-se com o músico Feodor Bivol numa cerimónia que reuniu amigos e familiares. As primeiras imagens foram partilhadas nas redes sociais, onde Bárbara deixou uma mensagem especial para a filha do casal, Masha. Bruno Nogueira e companhia estão de volta à televisão para a segunda temporada de Ruído. A série de humor estreou esta semana no Canal 1 da RTP e conta com 10 episódios. Depois de saírem da prisão e da clandestinidade, os protagonistas descobrem que os seus sketches se tornaram um fenómeno nacional e que rir já não é crime.
0: Obrigada, Elsa. Vamos lá também aos habituais updates quanto a temperaturas máximas. Começamos pela capital, por Lisboa. A máxima prevista para hoje é de 29 graus. Quanto à cidade do Porto, 24 graus de máxima previstos para esta quinta-feira e contamos com um dia com o céu pouco nublado ou mesmo praticamente limpo nas duas cidades. Aproveita com a tua rádio.

0: Tiesto e Carol G em Don't Be Shy a tocar na Rádio Sudoeste, agora que faltam 18 minutos para as 8 da manhã. Ora, Tiesto, que continua, claro, a validar um dos seus grandes títulos de um dos melhores DJs do mundo. Mais um ano em que surge na lista da DJ Mag, que reúne os 100 os melhores dos melhores DJs do mundo. E o Tiesto é muito provável que seja um dos DJs residentes deste top, não é? Porque este homem tem assim uma carreira gigantesca e desde a criação deste top que marca presença enquanto um dos maiores de sempre. Esta é do Dave e da Thames, chama-se Rain Dance. Ainda vais ouvir a Rosé, o Bruno Mars, os BTS e muitos mais, e vais ficar a par, vá. Ao que parece, terminou um relacionamento. Já te conto quem, o que se passou. Fica desse lado e aproveita com a tua rádio.
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Os super queridos BTS a fechar uma sequência de música da boa na Rádio Sudoeste. Faltam agora 9 minutos para as 8 da manhã. Não te atrases, tenha uma boa viagem. Bem, temos aqui um momento cuscovelhice, verdade, mas é já notícia por Hollywood. Minka Kelly e Dan Reynolds dos Imagine Dragons estão, segundo constam, oficialmente separados. Terminaram a relação depois de 4 anos juntos. A separação é recente, segundo uma fonte próxima do casal, citada pela revista People. A atriz e modelo tem 46 anos e o vocalista dos Imagine Dragons tem 39. Foram vistos juntos pela primeira vez em 2022, depois de se terem conhecido através de um amigo em comum. A relação só chegou à passadeira vermelha este ano, em maio, no Mocha Gala, em Los Angeles, e os dois apareceram juntos pela primeira vez num evento público. Acontece que, ao que parece, a relação terá agora chegado ao fim. O Dan Reynolds é pai de 4 filhos e em 2024 contou à People que as crianças adoravam a minha

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Bom dia, são 8 da manhã. A primeira é do Pedro Sampaio. Vais ouvir Beyoncé, Adele, vais ouvir o Eminem e muitos mais. Não te atrases, tenha uma ótima quinta-feira. Bem-vindo, bem-vinda à tua rádio. Eu sou a Diana Neto, contigo até às 10.

É Beyoncé em Cuffit a tocar na Rádio Sudoeste. Passam agora 7 minutinhos das 8 da manhã. Espero que te estejas a sentir assim bem contagiado, contagiada por esta boa disposição da tua rádio. Até porque, claro, já só pensamos numa coisa: é que a quinta-feira está quase, quase a chegar. O fim de semana está quase. Daqui a pouco tenho novidades para partilhar contigo. O Spotify vai trazer novidades para o mercado português. E estas novidades chegam ainda até o final deste ano. Já te conto mais daqui a nada. Agora, claro, estou a dever-te os habituais updates quanto a temperaturas máximas. Começamos pela cidade de Lisboa. A máxima prevista para hoje é de 29 graus. Um dia com calor pela capital. Pela cidade do Porto esperam-se 24 graus de máxima e contamos hoje com um dia com o céu pouco nublado ou mesmo praticamente limpo nas duas cidades. Não te atrases.

0: se há coisa que ele é assim bem grande no amor, acabaste de ouvir o Chico da Tina a tocar em 7.8 e 102.7. Passam agora 17 minutinhos das 8 da manhã e há novidades. É oficial, o Spotify vai lançar audiobooks em Portugal até ao final deste ano. A novidade faz parte de uma expansão que vai levar este conteúdo a mais de 180 países. Para quem tem já uma subscrição premium, há direito a 12 horas de audiolivros por mês, sem pagar mais por isso. A plataforma já tem mais de 350 mil títulos e trabalha com mais de 300 editoras. E há uma funcionalidade especialmente interessante, chama-se o Page Match. Se estiveres a ler um livro em papel e se quiseres passar para o audiolivro, por exemplo, porque vais viajar e não queres levar o livro contigo porque não tens espaço, basta indicares exatamente o título e a página onde ficaste. O Spotify vai encontrar esse ponto na versão áudio e podes continuar exatamente daí. A aposta surge numa altura em que o consumo de audiobooks na plataforma está a crescer a mais 40% de utilizadores no último ano e em breve também em Portugal. Não te atrases, seguimos juntos daqui a nada para ouvir Sketsai e muitos mais.
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Can't Be Friends, e Dariana Grande, tocar em CP8 e 102.7. São agora 8 horas e 31 minutos. Não te atrases. Boa sorte desse lado pelo trânsito. Que esteja tudo vá minimamente tranquilo. Daqui a pouco temos novidades com ela, a nossa Elsa Casimir. Também updates quanto a temperaturas máximas. Mas primeiro é com os à toa, o Luís Trigacheiro e o Buba Espinho. Canta à vontade. 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

0: À toa, Luís Trigageiro e Buba Espinho a tocar na Rádio Sudoeste. Faltam agora 26 minutos para as 9 da manhã. Já sabes, temos direito a mais updates, novidades com ela, a nossa Elsa Casemiro. Alô, bom dia.
1: Bom dia. Drake está fora da corrida aos prémios Grammy. Segundo a Billboard, o rapper canadiano não inscreveu nenhum dos 3 álbuns lançados este ano, prolongando a distância que tem mantido da maior noite da música. A ser verdade, Drake segue o caminho dos BTS e dos Stray Kids, que decidiram não concorrer em protesto contra a nova categoria dedicada ao pop asiático. Com alguns dos maiores nomes da indústria fora da equação, a edição de 2027, marcada para 7 de fevereiro, promete abrir espaço a novos protagonistas, e o hip-hop pode mesmo ficar sem representantes nas categorias principais dos Grammy pela primeira vez em muitos anos. Separados desde 2022, Shakira e Gerard Piqué voltaram a encontrar-se em tribunal. A cantora colombiana pediu que os filhos Milan e Sasha façam menos viagens entre Miami e Barcelona e sugeriu que seja o ex-futebolista a deslocar-se aos Estados Unidos durante as férias mais curtas. Segundo a imprensa espanhola, o objetivo é reduzir o impacto das viagens na rotina escolar, familiar e social das crianças, sem limitar o tempo que passam com o pai. Questões familiares à parte, Shakira prepara uma despedida em grande da residência que está a realizar em Madrid. A cantora acrescentou uma 13ª e última data à série de concertos, marcada para 12 de outubro, e deu-lhe um nome especial, The Last Dance. Para fechar a temporada, Shakira vai subir ao palco, acompanhada por vários convidados, entre eles Maluma.
0: Obrigada, Elsa. Faltam agora 24 minutos para as 9. Temos também updates quanto a temperaturas máximas. Começamos pela cidade de Lisboa. A máxima prevista para hoje é de 29 graus. Um ótimo dia pela capital. Pela cidade do Porto, 24 graus de máxima previstos para hoje. E contamos com um dia com o céu pouco nublado ou mesmo praticamente limpo. Aproveita com a banda sonora da tua rádio.

É da Olivia Rodrigo, chama-se Stupid Song, a tocar na tua rádio. Faltam agora 18 minutos para as 9 da manhã. Esta é dos Temper City, chama-se Self-Aware. Ficou viralíssima pelo TikTok e pelas redes sociais. É música incrível a tocar agora na tua rádio. Logo depois, Teddy Swims. Não te atrases, boa viagem, bom trabalho em caso disso.

0: Este buzeirão não engana ninguém, é o Teddy Swims a tocar na Rádio Sudoeste. Agora que ficam a faltar 12 minutinhos para as 9 da manhã, não te atrases, tenha uma ótima quinta-feira. Já sabes que podes e deves partilhar comigo, afinal, quais são os teus planos para este fim de semana? Vais estar a trabalhar ou então vais aproveitar muito para ir ao cinema ver o Variety? Não se fala de outra coisa do que The Cotton Jones. Ou qualquer outro plano, partilha comigo. 969-530-396 é o número do WhatsApp da Rádio Sudoeste. Prepara-te, daqui a nada, para ouvires o YouGirl e para ouvires um grande, grande flashback que vais amar.
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0: 9 horas e 1 minuto. Prepare-te para ouvir Bruno Mars, Travis Scott, Karol G e muitos mais.
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Travis Scott, chama-se Goosebumps, a tocar em 108 e 102.7. Passam agora 7 minutos das 9 da manhã. Vamos lá aos habituais updates quanto a temperaturas máximas. Começamos por Lisboa. A máxima prevista para hoje é de 29 graus. Quanto à cidade do Porto, 24 graus de máxima. E contamos hoje com um dia com o céu pouco nublado, mesmo praticamente limpo. É uma entrada quase no fim de semana, como mereces. Só vou-me agora para a Olivia Dean, logo depois do Alipa, aqui na tua rádio.

É da Dua Lipa, chama-se Training Season, a tocar na Rádio Sudoeste. Vá, que a Dua Lipa já passou há muito a altura dos treinos, é um facto, mas que está de novo a dar tudo em estúdio. Também vamos sabendo que sim, ela já foi vista várias vezes, já sabes, é pelos Estados Unidos, quer isso dizer que estará a preparar um novo álbum. E nós estamos, claro, muito satisfeitos com isso mesmo, porque prevê-se mais música desta música. Música incrível! Só vou volume agora para a Carol G, já que falamos em talento em modo feminino. Logo depois, Bárbara Bandeira, aqui na tua rádio.

0: Quanto aqui à tua rádio, estás sempre mais do que convidado a aparecer e a aparecer em 100.8 e 102.7, além, claro, de radiosudoeste.pt. Um grande beijinho a todos aqueles que vão acompanhando, assim aqui é, a rádio online, porque são muitos, especialmente aí pelos trabalhos, pelos escritórios. Que seja um ótimo dia e que hoje não te esqueças nunca. É quinta-feira, estamos quase em modo fim de semana. Daqui a pouco vais ouvir um grande throwback aqui na Rádio Sudoeste com mais um momento Rewind e vais, claro, ouvir muita música da boa com a Pink Panthers, Loner Johnny e muitos mais.
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Loner, Johnny Plutónio, chama-se 25 de Abril a tocar na tua rádio. Espero que pela ponte 25 de Abril esteja tudo minimamente tranquilo e espero que aproveites muito a boleia da tua rádio para onde quer que vás, onde quer que estejas. Beijinhos para o Rui, para a Ana, Catarina, que vão enviando mensagem para o WhatsApp da Rádio Sudoeste, e também para o Bernardino, que enviou mensagem a dizer: ah, pois, Diana, está aí a chegar o fim de semana e eu vou a uma das grandes festas do Norte em Gondomar, a festa da Nossa Senhora do Rosário. Eu achei uma graça. Porquê? Porque na minha terriola, na minha vila Carvalhosa, no concelho de Passos de Ferreira, celebram-se exatamente as mesmas festas em honra da Nossa Senhora do Rosário. Não fazia a mais pequena ideia que também o era aqui por Gondomar, mas vou espreitar, e o Bernardino já me enviou aqui uma série de áudios que eu vou ouvir porque estou curiosa. Quero saber também, claro, quais são os teus planos para este fim de semana. É bom saber que as rumarias populares ainda não acabaram. Aproveita agora com a Sabrina Carpenter. Daqui a nada temos novidades com a nossa Elsa Casimir e também updates quanto a temperaturas máximas. 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

0: One and Only, Sabrina Carpenter. Acabaste de ouvir Taste a tocar na tua rádio e vais, claro, ficar a par agora de novidades com ela, a nossa Elsa Casimiro. Alô, bom dia.
1: Alô, bom dia. Se és fã de Cat's Eye, tenho boas notícias para ti. O grupo vai lançar um vinil especial intitulado The Dance Breaks. O disco será editado em vinil amarelo de 12 polegadas e inclui pela primeira vez as versões ao vivo dos momentos de dança de temas como The Beauty, Gnarly e Gabriela, apresentados durante a digressão Beautiful Chaos. A edição terá ainda um detalhe pensado para colecionadores, uma gravação com o logotipo de Cat's Eye na superfície do vinil, que chega às lojas a 27 de novembro, integrado no Record Store Day Black Friday. Olivia Rodrigo traça uma linha vermelha quando o assunto é inteligência artificial. Numa entrevista à The Hollywood Reporter, a cantora garantiu que nunca vai usar IA na sua música. Ainda assim, revelou que chegou a pedir sugestões de títulos ao ChatGPT, mas que as ideias eram, nas suas palavras, horríveis. Olivia aproveitou ainda para desmentir rumores sobre a sua vida amorosa, afirmando que está solteira e criticando a forma como a sua vida privada é constantemente alvo de especulação. Atualmente, a artista está a promover o álbum You Seem Pretty Sad for a Girl So In Love e a digressão Unravel Tour, iniciada em setembro.
0: Obrigada, Elsa. Temos também updates. Já sabes quanto a temperaturas máximas. Começamos pela cidade de Lisboa. A máxima prevista para hoje é de 29 graus. Um ótimo dia previsto pela capital. Quanto à cidade do Porto, 24 graus de máxima são os previstos. E contamos hoje com um dia com o céu pouco nublado, mesmo praticamente limpo. Temos um ótimo dia, assim de outono, muito agradável para aproveitares e sempre com a tua rádio. Esta é da Olivia Rodrigo, chama-se Drop Dead. Ainda vais ouvir o Benson Boone, o Alex Warren e muitos mais. E já sabes que daqui a nada damos, claro, um saltinho até Lisboa para ir ter com ela a nossa Margarida Pressler.

0: Chama-se Beautiful Things, é do Benson Boone, a tocar na Rádio Sudoeste. E se deste, se te deste de frente com a história de Benson Boone sem calças e não percebeste o contexto, eu vou ajudar-te. A verdade é que numa entrevista recente, o Benson Boone acabou por partilhar uma história que aconteceu lá no início da sua carreira, quando estava na casa de banho, foi fazer o que tinha a fazer, não é verdade? Mas não se apercebeu que aquela casa de banho não era para uso exclusivo do artista e da crew e de backstage. Seria uma casa de banho para uso de literalmente toda a gente, incluindo os fãs que estariam lá para o ver. Aparentemente, e aí não me perguntes o porquê, mas Benson Boone tinha uma brincadeira com os amigos, que era sempre que ia fazer xixi, baixava as calças na sua totalidade. Não me perguntes porquê, há que perguntar ao próprio Benson Boone. Então já estás a imaginar o que aconteceu. O senhor lá foi fazer xixi, baixou a calça até ao final e de repente entra um fã pela casa de banho dentro e apanha-o naquela circunstância, vá, um bocadinho embaraçosa. E o Benson Boone decidiu recuperar essa história. Eu imagino agora, não é? Esta fã, ou este fã, por acaso não sei qual é o sexo da pessoa, que viu, se calhar até partilhou esta história que lhe aconteceu e ninguém acreditava. Agora Benson Boone acaba por validar toda esta história. Agora, na tua rádio, vais ouvir o DJ Japa e os amigos, o Alex Warren e muitos mais. Não te atrases, seguimos juntos.
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0: Ordinary é do Alex Warren a tocar na Rádio Sudoeste. Faltam agora 8 minutinhos para as 10 da manhã. Tenho novidades para partilhar contigo. A Rolling Stone já anunciou a edição de 2026 do Musicians on Musicians, o evento que junta artistas para conversas sobre música, carreiras e processos criativos. Este ano o encontro acontece no dia 23 deste mês em Los Angeles e conta exatamente com o Alex Warren, também com o Don Toliver, com Megan Morany e outros. A apresentação e a moderação ficam a cargo de James Austin Johnson, do Saturday Night Live. O evento inclui não só conversas, mas também atuações e colaborações especiais entre os artistas. A iniciativa nasceu em 2019 e já juntou nomes como Paul McCartney, Taylor Swift, Elton John, Lana Del Rey, Olivia Rodrigo e até Alanis Morissette. Os bilhetes para a edição deste ano começam a ser vendidos exatamente hoje. Não sei se estarás por Los Angeles, mas quem sabe se não aproveitas esta grande, grande oportunidade. Daqui a nada damos um saltinho até Lisboa. Não te atrases, fica connosco.
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0: Chama-se Jamaican Bam Bam, a tocar na Rádio Sudoeste, agora que ficam a faltar 4 minutinhos para as 10 da manhã. Bem-vinda, Margarida Pressler.
1: Olá, bom dia. Gosto muito do Ugel.
0: Alô. Pois, era exatamente isso que eu te ia perguntar, Margarida Pressler, nascida em Paris de France, portanto és a pessoa que tem mais a propriedade para falar sobre isto. Porque o homem, eu percebo, não é? A partir do momento em que a carreira dá aquele passo internacional, as pessoas tendem, muitas delas não sabendo como é que se pronuncia, tendem a maracanizar assim um bocadinho os nomes, não é? Mas ele é de Marselha, portanto, e a primeira vez que eu falei com ele ainda não era metade, que sequer metade, ai meu Deus, ele não era um terço daquilo que é hoje. Ele apresentou-se como Ugel. Ele apresentou-se como Ugel porque ele é francês.
1: Ugel.
0: Mas agora, a verdade é que a esmagadora maioria trata por Ugel, porque tornou-se, não é? É uma maneira um bocadinho mais inglesa de pronunciar
1: sim,
0: o nome.
1: Sim, sim.
0: Portanto, eu acho que ele se dá pelos dois.
1: Pois, eu sou fiel ao original. Puxar a brasa à sardinha, é o que é.
0: Pois, eu também. Pois, eu sou da tua time nesta, porque eu acho muita graça, mais ainda porque lá está, se pronuncia assim de forma diferente, e eu acho que o francês torna tudo assim muito mais spicy,
1: é romântico.
0: Mais caliente. Eu acho que sim. É, não é romântico, pois, e o homem está sempre muito romântico, cheio de mulheres em palco e essas coisas todas, portanto, se falarmos em romântico, eu dizia falamos no Ugel, mas parece-me
1: pois,
0: que não.
1: Não.
0: Parece-me que não. Parece-me que não. Bem, faltam 3, quase 2 minutinhos para as 10 da manhã desta quinta-feira. Já tens planos para o teu fim de semana ou nem por isso?
1: Não, eu não gosto de fazer grandes planos. Não. As coisas acabam por acontecer.
0: Deixar fluir,
1: sim. Estou no flow.
0: Margarida Pressler e o Carpe Diem.
1: Exato.
0: É o Carpe Diem. Eu penso em Margarida Pressler, penso em Carpe Diem.
1: É o meu lema.
0: Olha, mas isso também é uma boa forma de aproveitar. É uma ótima forma de aproveitar. Portanto, sem pressões de querer fazer tudo e mais alguma coisa, a gente logo se desenrasca e há de fazer alguma coisa.
1: Exatamente.
0: Para quem não tem aí nada planeado ainda, que não se estresse, porque a Margarida Pressler traz-nos sempre a sensatez que precisamos.
1: Obrigada. Olha, eu estou de parabéns, o senhor. Eu vou começar a minha hora com um senhor bebê.
0: Ai, o Bruno Mars está hoje de parabéns.
1: Está? Está de parabéns.
0: Ai, eu não me apercebi.
1: É verdade,
0: que o homem
1: faz 42. Pois é, bebê.
0: Ah, muito
1: hoje
0: bem.
1: É dia 8, certo?
0: Parabéns. Já dei um spoiler. É dia 8 de outubro, confirma-se.
1: Confirma-se. Exatamente,
0: portanto,
1: exatamente.
0: Parabéns, exatamente. Para Bruno Mars.
1: Faz
0: é verdade,
1: 41.
0: Malta, há mais bons motivos. 41 ou 42?
1: Olha, fiquei baralhada,
0: é
1: porque aqui no Famous Birthdays não diz 41, não é? Quando abrimos a página, e quando abres o menino bebê, diz 40, ou seja, 41, que isto está sempre atrasado.
0: Ah, provavelmente.
1: Numa parte tem 42, não tem 41. Pronto, sim.
0: Porque são páginas americanas e lá, como são menos 7 ou 8 horas, às vezes, dependendo do site. Do, do, do...

0: horário do horário em que está registado o site, temos este gap. Temos este gap, já me aconteceu. Mas a Margarida, olha, vai espreitar e daqui a nada.
1: Olha, é 41.
0: Demos os parabéns.
1: Acho que é 41.
0: Pronto. É 41. Acho já estávamos a fazer do homem mais velho. Ai, não se faz. Não se faz. Deixo-te com o Chico da Tina. Chama-se Pega ou Larga. Bom. Tu pegas, eu largo.
1: Ok, é isso mesmo.
0: Beijinhos.
1: Combinado.
0: Até amanhã.

0: Olá, bom dia. Passam 3 minutos das 10. É isso mesmo, vou começar já com o bebê Bruno Mars. Nasceu em Honolulu, no Havaí, há 41 anos. Parabéns, vem aí, Risk It All.
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0: Olá, bom dia, são 10 e um quarto, não te atrases, o fim de semana está quase aí e se estás a norte, fica aí uma dica com a chegada do outono e se procuras uma alternativa para ocupar os dias livres, especialmente o fim de semana, há um sítio que deves visitar, chama-se Quinta da Alvoreda e fica em Penafiel. É perfeita para um encontro a dois, um passeio em família ou com amigos ou mesmo para passear na tua própria companhia, que é a melhor do mundo. Eu já estive a ver imagens e parece mesmo um sítio encantado, dá a impressão que a qualquer altura vai-te saltar uma fada ou um duende no caminho. Fixa esse spot mágico de Quinta da Alvoreda em Penafiel, para além de que podes marcar uma degustação de vinho ou mesmo fazer workshops de como fazer pão. Muito bom, eu tenho muita pena de ser muito longe para mim. E agora, vem outros recados.
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0: É mais logo, não percas, ou então vai ouvir em podcast no nosso site, tens por lá os últimos episódios. Para já vêm as primeiras 10 das tais desta quinta, Pedro Sampaio traz a primeira.
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Tem uma ótima quinta, chegaram ao fim as 10 músicas seguidinhas desta hora com Swim, os BTS. Estão 19 graus em Lisboa, 17 no Porto, temperaturas agradáveis que vão continuar, céu limpo nas duas cidades este fim de semana, pelo menos é a previsão dos senhores do tempo. Daqui a pouco chega Lady

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0: Olá, são 11 horas. Estamos ganhando de quinta-feira, sempre com a tua rádio. Oliva Dino vem com Man I Need, depois conta com Pedro Sampaio e companhia.
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0: Chico da Tina na tua rádio foi vicioso. Eu sou Margarida, fica até bem perto das duas. Fica comigo. Agora são 11h11. Vem um recado para o teu fim de semana a não perder.
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0: Podes também ouvir outros episódios em podcast, vai ao nosso site radiosudoeste.pt. Agora vem Miss Dua Lipa, o Dini. Já não é Miss, é uma cena casada.
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0: Olá, estamos a 16 minutos do meio-dia. Foi Self-Aware dos israelitas Temper City. Eles que alcançaram sucesso pelo TikTok entraram nas tabelas da Billboard. Estão na posição 45 atualmente. Eles são a primeira banda israelita a constar na lista de singles norte-americana. Tenha uma boa quinta. Fica aí um recado para depois da manhã.
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0: Olá, meu dia. Um minuto. Bom início de tarde. Vem aí de Fatal Ophelia, Taylor Swift. Boa quinta.
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Olá, foi I Just My Bruno Mars, que hoje é pequenino. Na realidade, ele chama-se Pitgin Hernandez. Nasceu a 8 de outubro de 1985 em Honolulu, no Havaí. Pete adotou o nome artístico de Bruno Mars porque o seu pai deu-lhe a alcunha de Bruno quando ele tinha apenas 2 anos, por achá-lo parecido com o lutador de boxe profissional Bruno Sammartino. E Mars porque as miúdas diziam-lhe que ele era de outro mundo. Aos 4 anos, Mars era um dos

0: jovens imitadores de Elvis Presley e é um multi-instrumentista. Toca bateria, piano, guitarra e também guitarra baixo. É grande em tudo, menos na altura. Ele mede apenas, como eu, 1,65m. Ainda bem que ele está entre nós. Parabéns. Agora é meio-dia e 11. Daqui a nada vão chegar 10 músicas sem parar. Até já.
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0: Não percas uma hora com o quarto maior DJ do mundo para a revista DJ Mag. Para já, fica aí So Easy to Fall in Love, Alicia Dean.
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Olá, gosto mesmo desta Move Adam Port com Stevie Malakai. Aumenta o volume para a nova de Karol G, chama-se Baby Wow e tem convidados especiais o Judali e também o Rusovski. 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

0: Olá, as músicas sem parar chegaram ao fim com Nueva York, Bad Bunny, que fez uma residência este ano na sua terra natal, em Puerto Rico. E o sucesso deste evento foi tema no debate na Global Leaders Forum 2026 em Genebra, na Suíça. O Coelho Mau desbravou o turismo no seu país e agora é um dos destinos preferidos a nível global. Muito bem. Estamos a 16 minutos da uma. Boa quinta.
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0: Olá, é o mesmo ponto. Esta é a minha última hora de hoje, o tempo passa a correr e vai começar com também no David, The First Time.
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0: em grande Look of What You've Done, Richie Campbell. E se gostas de fotografia, a World Press Photo regressa ao Eras a 22 deste mês. A famosa exposição apresenta 42 fotografias dos acontecimentos mais marcantes de 2025. Entre as imagens está a de um casal que celebra o casamento em plena inundação nas Filipinas. A World Press Photo 2026 conta também com atividades que incluem um passeio fotográfico e também visitas guiadas. Marca então na tua agenda entre 23 de outubro e 22 de novembro no Parque dos Poetas. A entrada é à borla. 1 e 10.
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0: Ficou um recado para mais logo, depois podes contá-las tão certas. A primeira é Die Die, Shakira e Burna Boy. Aumenta o volume.
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1: E chegaram ao fim as 10 músicas sem parar desta minha última hora. Acabaram com chave de ouro, continua a ser uma das minhas preferidas, a tranquila Rain Dance, o rapper britânico Dove com Thames. Depois das duas, o Marcos Melo vai fazer de companhia. Até lá ainda fica aí um recado para amanhã. Depois mais música da boa, a Xandrix, BTS, também London, Johnny e Plutónio, Ray e os Maroon 5. Até amanhã, beijos, abraços, é só escolher, fica bem, seja feliz.
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0: São 12 horas. Vamos de Expresso, Sabrina Carpenter, para começar então mais 10 músicas seguidinhas, escolhidinhas adiante. Daqui a pouco vais ouvir ainda Raul Alejandro.
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0: Está aí prontinho o Bob Sinclair daqui a pouco. Há uma novidade incrível para ouvir no Spotify. Já podes preparar os teus próximos romances, thrillers e biografias favoritas, porque a plataforma vai começar a disponibilizar milhares de audiolivros em Portugal. E o melhor de tudo, se tens uma subscrição premium, tens logo 12 horas por mês incluídas, sem precisares de pagar nada mais. Vais poder ouvir os teus livros favoritos na mesma aplicação, onde já tens a tua música e os teus podcasts. Portanto, prepara os fones, porque vais começar a ler muito mais, garantidamente.
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3 horas, 1 minuto. MTG na imaginação é a primeira desta hora. Vais ouvir ainda Kate Sai. Há notícias e daqui a pouco 10 músicas seguidas.

0: Atenção fãs, o grupo Keisai vai lançar no dia 27 de novembro o vinil amarelo de 12 polegadas, chama-se The Dance Breaks. É uma edição exclusiva do Record Store Day da Black Friday, com arranjos ao vivo da digressão Beautiful Chaos, incluindo as integrantes Manon e Sofia, que estão atualmente a fazer uma pausa. Além disso, o documentário Keisai White Hearts, que acompanha toda a trajetória da banda, estreia globalmente no Disney Plus e Hulu, nos Estados Unidos, e é já no dia 16 deste mês.
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0: Ou então já sabes quando quiseres, sempre em podcast em radiosudoeste.pt. Estão lá também os outros podcasts. Agora mais música seguida da Fate of Ophelia, a primeira, Taylor Swift.
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Muitos parabéns ao Bruno Mars, faz hoje anos, que o mestre da festa continua a espalhar sempre aquele ritmo incrível em cima do palco. Pedro Sampaio, ouve só costas.

0: Sailor Song da Gigi Perry a fechar as tuas 10 músicas seguidas. Amanhã já é sexta-feira, para o fim de semana também já não falta quase nada, mas toma atenção, se estás a pensar circular este domingo dia 11, tens de prestar muita atenção ao trânsito. A ponte Vasta Gama vai estar condicionada devido à realização da meia e da mini maratona, portanto para não seres apanhado desprevenido nas filas, a recomendação é clara: evita a zona se puderes, ou pondera então caminhos alternativos para chegar ao teu destino a tempo e sem qualquer tipo de stress. Não te esqueças, é este domingo dia 11, já sabes, consulta os horários e os cortes previstos, planeia bem o teu trajeto com bastante antecedência. Por cá tenho Pink Panthers, Stateside, para ouvir já a seguir.
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0: Já são 4 horas, é a minha última na tua companhia. Vamos chegar juntos ainda até muito perto das 5. Esta hora cheia de música, sem publicidade pelo meio. E só mesmo com as que mais gostas.
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Mas uma tarde cheia de muita música, deixa de estar. Há muito mais para ouvir até muito perto das 5 Daisies com Justin Bieber. Amanhã já é sexta-feira, fim de semana finalmente a chegar com bom tempo. Previsão para amanhã é de 27 graus em Lisboa, de máxima com 16 de mínima. O Porto espera uma máxima de 23 com mínima de 14. 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

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Acaba assistindo a visão na televisão. Isso, né?

Where is my husband, Ryan? Final de hora. Tempo ainda para Bruno Mars com Rosé, ele que faz anos hoje, portanto tem o privilégio de fechar mais uma hora. Depois das 5, ficas na companhia do Paulo Jorge. Eu volto amanhã. Resto de uma boa quinta, fica bem.

0: Boa tarde, são 5 e 1. Então, bem-vindo, eu sou o Paulo Jorge, conta comigo por aqui até às 9. Vamos ficar juntos também, ouvir já a seguir o Pedro Sampaio. Boa viagem, se é o teu caso.
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0: É a música de Olivia Dean, que passa aqui pela Sudoeste. Esta semana temos novidades nas salas de cinema. Daqui a pouco vamos destacar Prime Time, também o Verdito Social e Uma Outra Mãe. São três propostas que temos para destacar para uma ida ao cinema. Já lá vamos. Agora há notícias com Elsa Casimir.
1: Alô, David Guetta continua no topo da música eletrónica. O artista francês foi eleito mais uma vez o melhor DJ do mundo pela revista DJ Mag. Com esta vitória, chega aos 6 títulos e torna-se o artista mais premiado de sempre na história da votação. Num ano marcado por concertos esgotados, novos lançamentos e milhares de milhões de reproduções nas plataformas de streaming, Guetta voltou a convencer os fãs de todo o mundo. Subiram também ao pódio Martin Garrix, em segundo lugar, e a Anima, que fechou o top 3. O ranking também traz boas notícias para o Brasil. A Alok ficou na 4ª posição e Vintage Culture garantiu um lugar no top 10, confirmando a força dos artistas brasileiros na cena eletrónica internacional. A votação deste ano contou com a participação de fãs de 234 territórios e os vencedores foram anunciados numa festa em Ibiza, um dos destinos mais emblemáticos da música de dança. A superestrela da música, Bruno Mars, completa hoje, 8 de outubro, 41 anos de idade. Nascido em 1985, no Havaí, como Peter Gene Hernandez, o artista celebra mais um ano de vida em grande forma. Com uma carreira repleta de sucessos e recordes, Mars regressou aos lançamentos em nome próprio com o álbum The Romantic, editado em fevereiro.
0: E amanhã o sol acompanha-nos até ao fim de semana. Lisboa e Porto vão ter uma sexta-feira de céu limpo e sem chuva. Os termómetros chegam aos 23 graus no Porto, aos 27 em Lisboa. É um belo dia para começar a entrar em modo de fim de semana. Aproveita!

0: Tá, esta é a música da Sabrina Carpenter, aqui pela Sudoeste. Faltam 16 minutos agora para as 6 da tarde. Há novidades então nas salas de cinema. Prime Time é um dos destaques, é o novo thriller que é protagonizado por Robert Pattinson, que dá vida a um jornalista determinado a expor predadores sexuais num polémico programa de televisão. Também estreia O Verdito Social, é a sequela de A Rede Social, o filme que acompanha uma ex-funcionária do Facebook que decidiu revelar documentos internos da empresa numa história inspirada em factos reais. Para quem prefere o género do terror, chega também hoje Uma Outra Mãe, com Jessica Chastain. É uma história marcada pelo suspense e por acontecimentos sobrenaturais. Três propostas bem diferentes para uma ida ao cinema. No site da Rádio Sudoeste encontras também a lista completa das estreias. E já a seguir tens o Teddy Swims.
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0: 6:02. Ainda bem que ficaste com a Sudoeste. Tem uma ótima tarde de quinta-feira. Já a seguir com o Pedro Sampaio.
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0: está mesmo quase a chegar o pôr do sol aqui com os vizinhos na Rádio Sudoeste. O Festival Nil está de regresso a Lisboa. Até sábado, a Casa Capitão no Beato recebe dezenas de concertos, debates e encontros dedicados à descoberta de novos talentos da música, com especial destaque para a cena lusófona. O programa apresenta cerca de 60 artistas e bandas de múltiplos países ao longo de 5 palcos. Aproveita, tem uma boa quinta-feira. Já a seguir, com música da Taylor Swift.
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0: Muito bom final de tarde de quinta-feira aqui com o Sudoeste. Está na hora das notícias. Está cá já a Elsa Casimir.
1: Olá, Celina Gomes deu o empurrão necessário para oficializar a história de amor com Benny Blanco. O produtor revelou que nos primeiros tempos do romance foi a cantora quem fez a pergunta que mudou tudo. Afinal, o que eram os dois? A conversa aconteceu de madrugada, quando Celina se preparava para viajar para Nova York. A história foi partilhada no podcast Friends Keep Secrets e rapidamente gerou reações nas redes sociais. Alguns fãs acharam o relato divertido, mas outros criticaram a forma como Blanco descreveu o momento. O casal assumiu a relação no final de 2023 e desde então já houve noivado, um álbum gravado em conjunto e casamento. Julie B está em contagem decrescente para o casamento com Connor Kennedy. A cantora brasileira sobe ao altar este fim de semana no Rio de Janeiro, numa celebração que vai durar 3 dias e incluir 4 vestidos de noiva. Pelo meio, há uma bênção no Cristo Redentor, uma cerimónia religiosa e uma grande festa para amigos e família. E como não podia deixar de ser, a música vai ter um papel especial. Julia B revelou que o noivo lhe pediu para cantar durante o casório.
0: Bom regresso a casa nesta quinta-feira com o Sudoeste. Amanhã o sol vai marcar a presença em Lisboa e no Porto. Espera-se um dia de céu limpo ou pouco nublado, sem chuva à vista. As temperaturas chegam aos 23 graus no Porto, aos 27 em Lisboa. Um belo dia para começar a entrar então no fim de semana.

0: A música nova da Karol G aqui na Rádio Sudoeste. Entretanto, se estás por Lisboa, temos mais um motivo para sorrir. Lisboa foi eleita o destino de viagem mais feliz do mundo pela Holiday Happiness Index. É um estudo que analisou 47 cidades. A distinção teve em conta fatores como as horas de sol, os espaços verdes, a alimentação saudável, a qualidade do sono e a facilidade de explorar a cidade a pé. No ranking, a capital portuguesa surge à frente de cidades como Helsínquia, Orlando, Atenas e Edimburgo. Na Rádio Sudoeste, já a seguir, tens Pink Panthers com Zara Larsson.
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0: Rádio Sudoeste, 7:02. A Esquete sai a começar por aqui mais uma hora, neste regresso a casa de quinta-feira. Se estás na estrada, muito boa viagem.
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0: Bela e com Não Tenha Sentido aqui na Rádio Sudoeste, no final desta tarde de quinta-feira. Eu não sei se este fim de semana vais aproveitar para ir até ao Iberanime. Pela primeira vez, a STCP vai ter uma linha especial e gratuita para ligar a estação de Campanhã à Expo Nora em Matosinhos, onde acontece o maior festival de cultura japonesa em Portugal. A ideia é facilitar a chegada dos milhares de fãs de anime, manga, cosplay e cultura pop japonesa que vão marcar presença neste evento. O serviço funciona já dias 10 e 11 de outubro, com autocarros a sair de hora a hora entre a Campanhã e a Expo Nora. A viagem é gratuita, mas exclusiva para quem vai a este festival.
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0: Ouvir aqui na Sudoeste de Justin Bieber neste fim de tarde de quinta-feira. Agora é a altura de notícias com Elsa Casimir.
1: Alô, Bárbara Tinoco está pronta para partilhar um dos momentos mais especiais da sua vida com o público. A cantora vai estrear em dezembro o documentário Mulherzinha, um olhar íntimo sobre os primeiros meses de vida da filha, Masha, e sobre a forma como viveu a maternidade enquanto continuava em digressão. O filme mostra os bastidores de um verão muito diferente para a artista, dividido entre concertos, viagens e a descoberta de uma nova rotina como mãe. Pelo meio, há momentos familiares, desafios e muitas emoções. Realizado pela própria Bárbara Tinoco, em conjunto com Carlos Marta e Sebas Ferreira, Mulherzinha terá a primeira exibição pública no Tribeca Lisboa, que decorre em dezembro, no Cinema São Jorge. A música vai voltar a invadir estações de metro e comboio por uma boa causa. Arranca esta sexta-feira mais uma edição de A Música ao Fundo do Túnel, a iniciativa que junta concertos ao vivo e conversas sobre saúde mental. Durante 3 semanas, quem apanhar o comboio ou o metro pode acabar por se cruzar com atuações surpresa em cidades como Lisboa, Porto, Braga, Aveiro ou Oeiras. Ao todo, são quase 50 concertos espalhados por várias estações numa iniciativa que nasceu depois da pandemia para lembrar a importância de cuidar da saúde mental e, ao mesmo tempo, dar palco a músicos de todo o país.
0: Amanhã, sexta-feira, o bom tempo está garantido em Lisboa e no Porto. O sol vai dominar com poucas nuvens e sem previsão de chuva. Quanto às temperaturas, contamos com 23 graus no Porto, 27 em Lisboa. É um cenário perfeito para começarem a pensar no fim de semana.

0: Suana Tan.
1: Os BTS aqui da Rádio Sudoeste, neste final de tarde de quinta-feira. Vou falar-te agora do Spotify, que vai apostar ainda mais nos audiolivros. A plataforma anunciou que quer chegar a mais de 180 mercados até ao final de 2027. O interesse por este formato continua a crescer e, segundo a empresa, o número de ouvintes aumentou quase 40% no último ano. Com a expansão, os utilizadores vão poder escolher entre mais de 350 mil títulos disponíveis em mais de 120 línguas, incluindo o português.
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0: Rádio Sudoeste, 8 horas, 2 minutos. Bem-vindo, temos mais uma hora pela frente. Ainda bem que chegaste. Eu sou Paulo Jorge, vou ficar por cá até às 9 e já a seguir com o Shakira e o Burna Boy a começar aqui. Esta hora sem publicidade.
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E o Gelo aqui na Rádio Sudoeste, ele que continua também a levar a sua música pelo mundo. Depois de passar por Lisboa, o DJ francês prepara novos espetáculos da Make the Girls Dance, com paragens nos Estados Unidos e na América Latina. A Latin House continua aí a conquistar as pistas de dança. Por aqui, ouvimos agora o Plutónio tocar nesta noite já de quinta-feira. Boa viagem.

Muito boa noite com a Rádio Sudoeste. Amanhã é sexta-feira e o tempo vai ajudar também a entrar no fim de semana. O sol vai andar pelo Porto e por Lisboa, com poucas nuvens e nada de chuva. Nos termómetros contamos com 23 graus no Porto e 27 em Lisboa. Nada mau para este mês de outubro.

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0: televisão e acaba aceitando o homem que tem televisão. 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